antigamente uma desgarrada que quando iam para os mercados entre homens, rapazes e raparigas, iam cantando sem ofender ninguém, porque por vezes diziam-se coisas que de outra forma talvez não os pudessem dizer, pronto. E então iam para os mercados ao caminho dos círios, das festas, alguma coisa assim, então eles iam a cantar e de vez em quando cantavam as suas cantigas, talvez um bocadinho já a provocar.